Leni Andrade de Marcos Vasconcelos e Pingarrilho, Astronauta, Samba da Pergunta. Antes, Luiz Melodia dele, Juventude Transviada. E agora tem Vanessa da Mata.

0: Marcelo Camelo, de sua autoria, Tudo Que Você Quiser, e Vanessa da Mata, dela e Papatinho, Vem Doce.
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Pedro Joia e Mônica Salmazo, de Pedro Joia e Tiago Torres da Silva, Uma Canção por Acaso. Milton Nascimento, dele e Carlos Drummond de Andrade, Canção Amiga. Seguimos com Tereza Cristina.

Dominguinhos dele, Anastácia, eu só quero um xodó. Ana Salvagni, Diekel Tavares e Olegário Mariano. Cocos, Benedito Pretinho, meu barco é veleiro. Agora tem Jorge Benjor.

0: Curumim dele e Lino Cris, Vem Menina. Jorge Benjor, de sua autoria, para ouvir no rádio. Luciana.
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0: Pedro Luiz de Luiz Melodia, Objeto H, e Bluebell e Zé Cabaleiro deles, A Tardinha. Montagem Toninho Silva, seleção musical Inês Medalha e a apresentação de Fernando Zeda. Muito boa noite e até amanhã.
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3: Vinte e duas horas.
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Olá, ouvinte, eu sou Teca Lima e hoje o nosso destaque aqui no Discoteca é para a obra autoral de Gilson Peranzetta, pianista, compositor, arranjador e maestro, que acaba de completar 80 anos de vida.

Gilson Peranzetta começou a sua trajetória musical em 1964, acompanhando grandes nomes da música brasileira, como Elisete Cardoso, Gal Costa, Gonzaguinha e Ivan Lins. Ainda nos anos 60, Gilson já tinha dois discos no mercado, Tema 3, de 67, e Gilmone, de 69. Ao longo de 6 décadas de carreira, ele teve suas músicas gravadas por artistas do calibre de Sarah Vaughan, George Benson, Toots Thielemans e Dionne Warwick, além de uma lista enorme de craques da MPB, como Djavan, Joyce, Fafá de Belém e Leila Pinheiro. Hoje, como eu sempre faço aqui no Discoteca, nós vamos ouvir as composições do nosso autor por diversos intérpretes, em leituras instrumentais e vocais. E eu começo com uma faixa do álbum de 1985, Portal dos Magos, um disco que contou com a participação de grandes músicos da época, os baixistas Arthur e Luizão Maia, João Cortez, bateria e percussão, Rafael Rabelo no violão de 7 cordas, Jorginho do Pandeiro e o saxofonista e flautista Ricardo Pontes. Gilson está nos teclados.

0: Com Gilson Peranzetta e Djavan, ouvimos Sorriso de Luz, que é de Gilson e Nelson Wellington, e com o próprio Gilson Peranzetta e seu grupo, Cheio de Graça e Portal dos Magos, de Peranzetta e Chico Curzio.
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Nas décadas de 80 e 90, Gilson Peranzetta viveu uma fase de produção impressionante. Ele lançou álbuns como Portal dos Magos, Paisagem Brasileira, Seiva, Cantos da Vida. Em parcerias históricas, nós podemos citar Lado a Lado, que ele fez com o violonista Sebastião Tapajós, os álbuns feitos com Mauro Senise, saxofonista, com o contrabaixista Arthur Maia, participações também ao lado de Joyce, de Maurício Einhorn, Paulinho Nogueira e Marcel Powell. E no meio de tudo isso, uma de suas músicas, Setembro, parceria com Ivan Lins, fez parte da trilha do filme americano Boys in the Hood. E por falar em Ivan Lins, agora a gente vai ouvir uma das parcerias de Peranzetta com Ivan e Vitor Martins. Não Há Lugar, imortalizada na voz de Nana Caymmi.

0: Nós ouvimos de Gilson Peranzetta e Ivan Lins com a Patrícia Marques, Setembro. Antes, Gilson e Mauro Senise em Capitão Cortês, só de Peranzetta. Abrindo o bloco, Nana Caymmi, também de Peranzetta, Ivan Lins e Vitor Martins, Não Há Lugar.
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0: Hoje, Gilson Peranzetta é o compositor em destaque aqui no Discoteca. Gilson fez diversas apresentações fora do Brasil. Ele passou pelo Japão, Estados Unidos e Europa e chegou a morar 3 anos na Espanha, estudando técnica de interpretação. Por lá, dividiu o palco com o espanhol Tete Montolio e o argentino Emilio de la Penha, numa celebração histórica dos 500 anos da cidade de Madrid. Agora a gente vai ouvir mais uma das parcerias de Peranzetta com Aldir Blanc e na voz de Alaíde Costa, Amiga de Verdade.

0: Ouvimos do álbum de 1997, que reuniu o piano de Gilson Peranzetta e o violão de Sebastião Tapajós, lado a lado. Antes teve Célia Vaz com Por Amor, essa de Gilson Peranzetta e Aldir Blanc. Gilson está aqui no piano e nos teclados. E abrindo o bloco, Alaíde Costa, também com a participação de Peranzetta, Amiga de Verdade.
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0: Nós estamos ouvindo um trecho da suíte Paisagem Brasileira, composta por Gilson Peranzetta e executada com a Brasil Jazz Sinfônica em 1997. Uma outra peça de Gilson na fronteira com a música clássica é Metamorfose, apresentada no 4º Encontro Internacional de Violoncelos. Peranzetta criou o seu próprio selo, o Marari Discos, e ainda foi citado por Quincy Jones como um dos 5 melhores arranjadores do mundo.

Agora vamos ouvir uma das várias parcerias de Gilson Peranzetta com Ivan Lins. Uma parceria, aliás, longa e frutífera. Foram 10 anos em que Gilson atuou como arranjador, diretor e produtor musical do artista carioca. Vamos ouvir Temporal, com Gilson ao piano e Ivan, voz e teclados.

0: Ouvimos com Sarah Vaughan Obsession, da parceria de Gilson Peranzetta com Dori Caymmi, letra em inglês de Tracy Mann. E antes com Ivan Lins e Gilson Peranzetta, dos dois, mais Vitor Martins, Temporal.
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0: E agora nós vamos ouvir mais um tema interpretado pela dupla Gilson Peranzetta e Mauro Senise. Do Peranzetta, Tereza.

Nos últimos anos, Gilson Peranzetta lançou uma homenagem a João Donato, a Sebastião Tapajós e até um álbum inspirado na sua temporada na Espanha, composto durante a pandemia. A sua discografia conta com aproximadamente 50 lançamentos. Ele tem se apresentado junto com Jane Duboc num espetáculo em homenagem a Ivan Lins. E essas 8 décadas de vida serão comemoradas no espetáculo Gilson Peranzetta 80 anos, uma celebração histórica da música brasileira, com participação dos companheiros de trajetória Jane Duboc, Marcel Powell, Mauro Senise, entre outros. Gilson Peranzetta segue escrevendo a sua história nota por nota.

0: O Discoteca volta na próxima semana com mais um autor ou autora em destaque. Eu agradeço a sua companhia e audiência. Um beijo e até a semana que vem.
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10: Às 23 horas.
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11: Programa de estágio da Rádio Cultura Brasil. Nesta semana, a seleção é de Bruno Trentin. E a apresentação é minha, Gabriel D'Angelo. Vamos começar esta programação com O Vento. Em seguida tem A Paz e O Sal da Terra.

Ouvimos com Roupa Nova, Ivete Sangalo, de Beto Guedes e Ronaldo Bastos, O Sal da Terra. Com Paula Morellenbaum, de João Donato e Gilberto Gil, A Paz. E abrimos o bloco com Djavan, dele e Ronaldo Bastos, O Vento. Fique na sequência com Vanessa da Mata.

Aqui na Rádio Cultura Brasil, você ouviu com Barão Vermelho, de Frejat e Cazuza, Pro Dia Nascer Feliz. E antes, com Vanessa da Mata, dela e Liminha, Ai, Ai, Ai. 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A seguir, Caetano Veloso.

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1: Ouvimos com Tom Jobim, Miúcha e Chico Buarque, de Toquinho e Vinícius de Moraes, Sei Lá, A Vida Tem Sempre Razão. E antes, com Caetano Veloso, de Chico Buarque, Samba e Amor. Cai Dentro.

Ouvimos com Roberta Sá, de Xande de Pilares, Arlindo Cruz e Mauro Júnior, Samba de Arerê. E anteriormente, com Elis Regina, de Baden Powell e Paulo César Pinheiro, Cai Dentro. Uma seleção musical equilibrada, com a presença do novo e do clássico, você encontra aqui. 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Na sequência, temos Herbert Viana.

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1: Programa de estágio da Rádio Cultura Brasil. Nesta semana, a seleção é de Bruno Trentin e a apresentação é minha, Gabriel D'Angelo. Vamos começar esse horário com Não É Proibido.

Ouvimos com Gilberto Gil, dele, Fé na Festa, Erasmo Carlos, dele e Roberto Carlos, Festa de Arromba. E antes, abrimos o bloco com Marisa Monte, dela, Dadi Carvalho e Seu Jorge, Não é Proibido. 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Zé Ramalho.

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Ouvimos com Raul Seixas, dele e Cláudio Roberto, Cowboy Fora da Lei. E antes, com Zé Ramalho, dele, Admirável Gado Novo. Barato Total.

Aqui na Rádio Cultura Brasil, você ouviu com Arnaldo Antunes, dele, Tanta Pressa Pra Quê? E antes, com Silva e Lineker, de Gilberto Gil, Barato Total. 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Minha festa.

Ouvimos com Tereza Cristina, de Paulinho da Viola, no pagode do Vavá. E abrimos o bloco com Beth Carvalho, de Nelson Cavaquinho e Guilherme de Brito, Minha Festa. Na sequência, fique com Elis Regina.

0: Você ouviu com Gal Costa, de Gilberto Gil e Caetano Veloso, Divino Maravilhoso. E antes, com Elis Regina, de Rita Lee e Roberto de Carvalho, Alô, Alô, Marciano. 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A seguir, Dani Black.
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Com Adriana Calcanhoto, de Michael Sullivan e Paulo Massadas, Me Dê Motivo. E abrimos o bloco com Dani Black, dele, Sublime. Ouça Maria Rita.

Aqui na Rádio Cultura Brasil, você ouviu com Maria Rita, de Rita Lee e Roberto de Carvalho, Doce de Pimenta. Eu sou Gabriel D'Ângelo. Nesta semana, sou eu quem apresenta o programa de estágio da Rádio Cultura Brasil. A seleção musical foi de Bruno Trentin, os trabalhos técnicos, Antônio Silva. Supervisão, Eduardo Weber. Continue ligado na programação da Rádio Cultura Brasil.

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2: 5 horas e 59 minutos.
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5: Olá, ouvinte, seja bem-vindo ao Música Regional Brasileira. Começamos com Jacó e Jacozito.

Ouvimos com Jacó e Jacozito, de Sebastião Nunes e Donizete Pinto, Zulmira. Na sequência, José Rico.

0: com Rodrigo Matos e Praiano de Pinhalão e João Miranda. Ouvimos Nas Filas da Vida, com José Rico, de José Raimundo, e Roneri Brito da Silva, Vontade Dividida.
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0: João Mulato e Douradinho interpretaram de Carreirinho e Zé Carreiro, violeiro solteiro. Antes, ouvimos com Carreiro e Carreirinho, de José Fortuna e Carreirinho, despedida de solteiro.
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0: com Tião Carreiro e Pardinho, a composição de Ted Vieira, Geada do Paraná. Antes, ouvimos com Geraldo Viola e Dino Guedes, de Geraldinho e Tião Carreiro, Versos aos Pés do Homem.
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com César e Paulinho, de Vicente Dias e Bené Brito, O Feijão e a Flor. Com Márcio Freitas, a gente ouviu de Luiz Carlos Paraná, Flor do Cafezal. Na sequência, Renato Teixeira e Rolando Boldrin.

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0: Ouvimos com o duo Siriema, de Goiá e Valderi, Tardes Morenas de Mato Grosso. Com o Renato Teixeira e Rolando Boldrin, do Renato Teixeira, As Plantinhas do Mato.
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0: Com Zé Mulato e Cassiano, do Zé Mulato, Colheita de Espinhos. Antes, ouvimos com Zico e Zeca, de Moacir dos Santos e Lourival dos Santos, Jardim da Vida.
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0: Com Celita, de Tonho Baiano, Um Berrante e Uma Saudade. Antes, ouvimos com Tibagi e Miltinho, de Miltinho Rodrigues e Benedito Severo, Pranto Amargo.
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0: com Lourenço Itabaí, de Palmeira, Disco Voador. Hoje ficamos por aqui. Muito obrigada por sua companhia. Continue ligado na Cultura Brasil.
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3: 7 horas. 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
5: Pontualmente 7 horas, muito bom dia para você que segue aqui na sintonia da Rádio Cultura Brasil. Nesta manhã de quinta-feira, hoje é dia 7 de maio de 2026. E a gente começa mais um Música e Notícia. Eu sou a Laura Mayumi, na apresentação e na seleção musical. Conto com a redação da Isabela Gonçalves e o apoio de produção da Giovana Chaves. Vamos juntas com você até às 10 da manhã com música brasileira e a atualização das principais notícias do dia aqui na capital, no Brasil e no mundo. Vamos lá, vou abrir com o JP fazendo essa música do Emicida. Eu adoro abrir o programa com essa, eu tava até dando um tempo, mas agora acho que já faz tempo suficiente. Uma ótima música para abrir o programa, para a gente lembrar de tudo que já aconteceu antes desse sol que está nascendo agora. A ordem natural das coisas.

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som de Belchior e José Luiz Pena, composição aqui na voz de Vanessa da Mata e João Gomes, comentário a respeito de John. Antes teve JP com A Ordem Natural das Coisas, de Emicida e Nave. 77. Nesta quinta-feira, a capital paulista amanhece com tempo mais limpo, com poucas nuvens. Os termômetros devem variar entre mínimas de 17, essa temperatura que a gente está agora, e máximas que podem chegar ou ultrapassar aos 29 graus. No período da tarde, a previsão é de céu aberto também, com um dia bem ensolarado, seco, típico de outono. À noite, poucas nuvens também. 7 e 8, a gente vai seguindo com música por aqui, agora com a Mariana Idar, Dádiva.

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1: Olá, amigos. Um ouvinte enviou esta mensagem. Maestro, outro dia me deparei com a palavra muzak, usada pejorativamente, referindo-se à música de má qualidade. O senhor conhece essa palavra? Pode falar algo a respeito? Caro ouvinte, sim, eu conheço a palavra. Ela está meio abandonada atualmente, mas foi muito usada por jornalistas no passado com esse sentido pejorativo que você aponta. Eu encontrei num blog de um português chamado Antônio Barreto um textinho muito interessante a respeito e o reproduzo em seguida. Aqui vai. Uma empresa norte-americana chamada Muzak especializou-se em produzir pacotes de música. Organizava sua mercadoria com o apoio de psicólogos e outros especialistas de acordo com os locais onde a música iria ser ouvida. Fábricas, escritórios, centros comerciais, cafés, discotecas, aeroportos, elevadores, ruas, boutiques, aviões, trens ou serviços públicos. Para cada caso havia uma solução. Chegou-se a fazer música empacotada para que vacas produzissem mais leite ou galinhas pusessem mais ovos. Foi estabelecida a certeza de que a música fazia os consumidores comprar mais. Até se acreditou que, nos hospitais, os pacientes saravam mais depressa, desde que adequadamente embalados. Milhares de empreendedores imitaram esta pioneira e o termo muzak passou a designar genericamente esta nova praga urbana. Caro ouvinte, este texto define bem a tal muzak, uma música criada sem qualquer finalidade artística. Este é o sentido que ela tem quando usada por críticos musicais. É isso aí, um grande abraço e até o próximo programa.
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0: Umbigada com Metá Metá, música do Lincoln Antônio. Antes teve DJ Tudo dele, Gira na Ganjira. 7h23, bom dia. Na última quarta-feira, a Justiça dos Estados Unidos divulgou uma suposta carta de suicídio de Jeffrey Epstein, financista acusado de crime sexual morto em 2019. O jornal estadunidense The New York Times havia revelado no mês passado a existência desse documento, que estava sob sigilo e faz parte de um processo judicial que envolve um ex-companheiro de cela de Epstein. Segundo a revista, o bilhete foi encontrado pelo parceiro Nicholas Tartaglione após o bilionário ter sido achado inconsciente na prisão. O jornal afirmou ainda que, na época, Epstein acusou Tartaglione de tê-lo atacado e o criminoso sexual foi transferido para a cadeia onde morreu dias depois. Na carta, Epstein teria declarado que é um privilégio poder escolher a hora de dizer adeus. 7h24, a gente segue com música por aqui. Agora a gente vai com uma bem-humorada canção aqui na voz da Leila Pinheiro, Coco do Coco.
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Adriana Calcanhoto, De Onde Vem o Baião, música do Gilberto Gil. Antes teve Leila Pinheiro com Coco do Coco, de Ginga e Aldir Blanc. 7h31. Após a reunião de ontem entre ministros das Relações Exteriores de China e Irã, o país asiático reafirmou o apoio à soberania iraniana e ao direito legítimo do país para usar energia nuclear de forma pacífica. O ministro chinês Wang Yi, porém, também afirmou à Aba Zaraghi do Irã que é inaceitável a retomada do conflito com os Estados Unidos no Oriente Médio e que a China está disposta a consolidar uma confiança política mútua com a nação. Segundo o Zaraghi, os países debateram questões a respeito do programa nuclear iraniano, do fim das sanções financeiras e a reabertura do Estreito de Hormuz. O encontro aconteceu uma semana antes da ida do presidente americano Donald Trump a Pequim para se reunir com o líder chinês Xi Jinping. 7h32, seguindo com música, a gente ouve agora Vanessa Bumagni.

Márcia com Ronda, do Paulo Vanzolini. Antes teve Thaís Gullin, de Boteco em Boteco, do Nelson Sargento. E abrindo esse bloco, Vanessa Bumagni, Chico César e Zeca Baleiro com Cinema e Ilusão. 7h41. Foi aprovado ontem o projeto que cria a Política Nacional de Minerais Críticos e Estratégicos, a PNMCE. A proposta estabelece uma política nacional para o setor com um crédito tributário de 5%.

Elis Regina, aliás, dobradinha de João Bosco e Aldir Blanc, agora na voz da Elis Regina, Bala com Bala, antes com o próprio João Bosco, dois pra lá, dois pra cá. 7h48. Dados divulgados nesta quinta-feira pelo Conselho Empresarial Brasil-China, o CEBC, apontam o Brasil novamente no primeiro lugar no ranking global de investimentos chineses em 2025. Segundo o órgão, o país atraiu 10,9% do total dos aportes e recebeu 6,1 bilhões de dólares em investimentos chineses, um aumento de 45% no capital em comparação com o ano anterior. Túlio Cariello, diretor de conteúdo e pesquisa do CEBC, afirmou que poucos países possuem tantos atrativos como o Brasil, incluindo grande mercado consumidor, abundância de recursos naturais, energia limpa e moeda mais fraca. Alguns dos principais setores que atraíram os fluxos de capital chinês para o Brasil foram o elétrico, automotivo e a mineração. 7h49, a gente vai seguir com o som da Ana Câmara.

0: O mundo é assim, sabedoria de Alvaiade aqui na versão de Bruno Moraes. Antes teve Céu ao Romper da Aurora, música de Francisco Alves, Lamartine Babo e Ismael Silva. E abrindo bloco, Ana Canhas com Eu Amo Você, de Cassiano e Rochael, e Silvio Rochael. 7h59, vamos para um rápido intervalo, já já tem mais música e notícia.
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0: 8h01, ótimo dia para você que segue aqui na sintonia da Rádio Cultura Brasil. A gente já está de volta com o Música e Notícia de hoje. Vamos até às 10 da manhã com música brasileira e a atualização das principais notícias do dia aqui na capital, no Brasil e no mundo. Como sempre, eu abro a hora com música. Vou abrir essa com o som do Lucas Santana, Vamos Andar Pela Cidade. Música.

Samuca e a Selva, com participação da Lué de Luna, Fé Cega, Faca Molada, música de Milton Nascimento e Ronaldo Bastos. Antes, Lucas Santana, dele, Vamos Andar Pela Cidade. 8:08. Segundo o Tribunal de Contas da União, o governo de São Paulo contrariou a lei de diretrizes orçamentárias e enviou recursos ganhos por emendas PIX para contas bancárias da gestão estadual. Os valores devem permanecer em conta específica para cada emenda, como diz a regra, mas nos dois primeiros anos do mandato de Tarcísio de Freitas, não foi o que aconteceu em nenhuma transferência destinada ao Estado. Entre 2023 e 2024, em todas as 25 transações, os valores foram transferidos a uma conta vinculada à Secretaria da Fazenda de São Paulo e os parlamentares enviaram por emenda PIX, cerca de 73,6 milhões de reais ao governo paulista. No ano retrasado, uma emenda de 2 milhões de reais enviada pela ex-deputada Carla Zambelli, do PL, foi questionada pelo TCU, mas a gestão de São Paulo devolveu o recurso a uma conta específica após comprovar que ainda tinha posse. 8:09, a gente segue com música por aqui, som do Curumim.

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1: Letrux dela vai render. Antes teve Feliz, Alegre e Forte, música de Marisa Monte, Pretinho da Serrinha e Raquel Luz, com Marisa e Pretinho. E abrindo o bloco, Jorge Benjor, O Namorado da Viúva. Na verdade, teve mais uma antes, Curumim, com Mistério Estéreo. 8h23, agora quem passa por aqui é o Alexandre Ingrevalo para te convidar para o Estúdio 77 de hoje, o programa dele que vai ao ar às 14h. Bom dia, Lê.
2: Oi, Lau. Bom dia para você, bom dia para o nosso ouvinte ligado aqui no Música e Notícia. Hoje é quinta-feira, dia do nosso quadro Minha Playlist, hoje com um convidado muito especial, cantor e compositor Lenine. Ele que esteve recentemente aqui nos estúdios da Rádio Cultura, conversando com a Patrícia Palomo no Vozes do Brasil, né? A gente aproveitou e convidou o Lenine para participar do nosso quadro Minha Playlist. Então, hoje no Estúdio 77, nós vamos conhecer quais são as músicas brasileiras que não podem faltar na playlist do querido Lenine. Hoje também, no Estúdio 77, eu vou conversar, vou receber ao vivo, aqui nos nossos estúdios da Rádio Cultura, o ator Velson de Souza, ele que está em cartaz no Teatro Vivo, aqui em São Paulo, com a peça Oliana. É um clássico do teatro contemporâneo. Essa peça já foi montada há 30 anos pelo Antônio Fagundes e pela Mara Carvalho e discute um assunto muito atual, que é a questão do assédio, a questão das relações de poder. Então a gente vai saber mais detalhes desse espetáculo Oleana com o ator Velson de Souza, nosso convidado de hoje no Estúdio 77, logo mais a partir das 14h, das 14h às 17h aqui na Rádio Cultura Brasil. Tá todo mundo convidado. É isso, Lau. Obrigado pelo espaço. Um bom dia para você, boa quinta-feira para você e para o nosso ouvinte também.

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Bluebell dela, Diva Uma Ova. Antes teve Péricles Cavalcante com o cantor de jazz, música de Fábio Magalhães e Paulo Oliveira. Teve ainda Wilson Simonal com Balanço Zona Sul, música do Tito Madi. 8 horas e 34 minutos. Será retomado nesta quinta-feira no Supremo Tribunal Federal o julgamento sobre a distribuição dos royalties do petróleo entre estados e municípios produtores e não produtores. A audiência teve início ontem, quando o plenário ouviu estados produtores como Rio de Janeiro, Espírito Santo e São Paulo. Os governos defenderam que os royalties devem permanecer concentrados nos entes impactados pela exploração, pois têm caráter compensatório. Já os estados não produtores declaram que os recursos devem ser distribuídos de forma mais ampla entre os entes federativos. Hoje, os ministros do STF começam a votar as ações que questionam a constitucionalidade da lei de 2012, que mudou os critérios de divisão das receitas da exploração de petróleo e gás. 8h35, a gente segue com música agora com Marina Sena e Illy, Quente e Colorido.

O João Gil e Júlia Mestre são os compositores. Antes teve música da Marina Sena, com ela e Ili, Quente e Colorido. Agora 8h42. Nesta quinta-feira, dia 7 de maio, amanhã aqui na capital paulista, é de tempo limpo, com céu aberto. Ao longo do dia, a previsão é de sol e temperaturas mais altas que podem chegar até os 29 graus. Mas sempre passa, né? Essa previsão é sempre aquele mínimo, o calor é mais forte. No fim da tarde, o céu permanece sem nuvens e não há previsão de chuva para hoje. Wagner Freitosa, ex-vereador e ex-secretário de Infraestrutura e Meio Ambiente de Diadema, fugiu após se envolver em uma série de acidentes na noite de ontem. De acordo com a Polícia Militar, o político bateu em três carros, atropelou um motociclista e colidiu com um poste de iluminação pública na rodovia dos Imigrantes. Segundo testemunhas, o ex-vereador dirigia em alta velocidade e apresentava sinais de embriaguez. A ocorrência será apresentada no 3º Distrito Policial de Diadema. 8h43, a gente segue agora com o som do Paulo Neto, Dançar no Silêncio.

Alice Carvalho com Espumas ao Vento, um clássico de Acioli Neto que a gente ama. Antes teve Fiti e Cosme Vieira com Lembrança de um Beijo também do Acioli. E abrindo esse bloco, Paulo Neto, dele, Dançar no Silêncio. Agora 8h56. Nesta quinta-feira, o Papa Leão XIV recebe Marco Rubio, secretário de Estado de Donald Trump, em um primeiro encontro entre o pontífice e um integrante do governo norte-americano. Eles se reúnem no Palácio Apostólico do Vaticano em meio a uma crise diplomática causada pelos ataques do presidente americano ao líder da Igreja Católica. Novas declarações de Trump afirmam que Leão XIV estaria colocando muitos católicos e muitas pessoas em perigo, e o encontro de hoje tem como objetivo reconciliar os laços. O republicano insinua que o pontífice é favorável a um possível arsenal nuclear para Teerã, capital do Irã. Em resposta, sem citar o americano, Leão XIV declarou que a Igreja Católica se manifesta contra armas nucleares há anos e reforçou que a missão da Igreja é pregar a paz. Rubio permanece na Itália até amanhã para se reunir também com a primeira-ministra italiana Giorgia Meloni e com o secretário de Estado do Vaticano, cardeal Pietro Parolin. 8h57, a gente ouve Maria Gadú.

0: De Lô e Márcio Borges, a gente ouviu Quem Sabe Isso Quer Dizer Amor, na voz da Maria Gadu. 9:01, vamos para um rápido intervalo, já já tem mais música e notícia.
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4: 9:03 de volta aqui pela Rádio Cultura Brasil, seguindo para a terceira e última hora do nosso programa de hoje. Vamos até às 10 da manhã com música brasileira e atualização das principais notícias do dia aqui na capital, no Brasil e no mundo. Eu vou abrir a programação musical dessa hora com Luciano Oliveira, Xênia França e Fiote, Neide Candolina.
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Emicida com os Memo Preto Zica, faixa do álbum Emicida Racional, uma releitura do álbum Cores e Valores dos Racionais, que o álbum do Emicida ficou sendo Mesmas Cores e Mesmos Valores. Vale muito a pena. Se você ainda não ouviu esse disco, não pode ficar sem ouvir. Antes teve Luciana Oliveira, Xênia França e Fiote com Neide Candolina, do Caetano Veloso. 9:10. Nesta quinta-feira, a Polícia Federal deflagrou nova fase na Operação Compliance Zero, que investiga fraudes financeiras ligadas ao Banco Master. Um dos alvos é o senador Ciro Nogueira, presidente do Partido Progressistas, e a PF cumpre mandados de busca e apreensão em endereços do político em Brasília e no Piauí. O órgão também cumpre um mandato de prisão temporária para Felipe Cansado Vorcaro, primo de Daniel Vorcaro. Ele foi preso nesta manhã em Minas Gerais após autorização do ministro André Mendonça, relator do caso no STF. Felipe também teve bloqueio de bens, direitos e valores estimados em 18,85 milhões de reais. 9:11, a gente segue agora com o som da Tássia Reis.

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1: Calma, já já vem Solano Ribeiro e a Nova Música do Brasil. Antes, deixa eu anunciar, desanunciar as músicas que ouvimos. Som do Black Alien, dele, M-Beats e Papatinho. Essa foi Carta pra Amy. E antes teve Tássia Reis, dela, Meu Rap Jazz. Agora 9h19, agora sim. Hora de Solano Ribeiro e a Nova Música do Brasil, hoje apresentando Minúcias, por Guilherme Arantes.
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Bonga, Marisa Monte, Carlinhos Brown, Mulendo a Xangolá, música de José Adelino Barceló de Carvalho. Antes teve Lourdes da Luz e Quebrante, com participação de Rodrigo Campos e Luísa Maita, Paradisia, música da Lourdes da Luz. 9:35. O número de transplantes no Brasil cresceu 21% em 3 anos, batendo recorde histórico em 2025. Uma das medidas decisivas para esse feito foi a consolidação da distribuição interestadual, coordenada pela Central Nacional de Transplantes, que contribuiu para atender prioridades clínicas e reduzir perdas de órgãos mais sensíveis. 86% dos transplantes realizados no Brasil são financiados pelo SUS, o que assegura o acesso gratuito. No ano passado, o Ministério da Saúde destinou R$1,5 bilhão para o Sistema Nacional de Transplantes, representando um aumento de 37% em relação a 2022. 9:36, a gente segue agora com a Lena Barulli.

Jussara Marçal com Cabocla Jurema, música de Nina Alvarenga e Candeia. Antes, Lena Barrulli dela na Cupenda. Agora faltam 15 minutos para as 10. Nesta quinta-feira, amanhã em São Paulo é de tempo aberto, com poucas nuvens e abertura de sol. Os termômetros variam entre mínimas de 17 graus e máximas que devem chegar aos 29. No período da tarde, o céu permanece limpo, com sol, e não há previsão de chuvas para hoje. E nesta manhã, o ministro do Supremo Tribunal Federal, Alexandre de Moraes, votou para manter a prisão do deputado estadual Thiago Rangel, do Avante. Rangel foi preso pela Polícia Federal no Rio de Janeiro na última terça-feira, na quarta fase da Operação Unicarne, que investiga fraudes na Secretaria de Educação do Rio e que também prendeu o ex-presidente da Alerj, Rodrigo Bacelar. O caso passa pela análise da primeira turma da Suprema Corte e aguarda pelos votos de Flávio Dino, presidente do colegiado, Carmen Lúcia e Cristiano Zanin, que têm até às 7 horas da noite de hoje para votarem. Rangel é empresário no ramo varejista e já havia sido alvo da Polícia Federal em 2024, enquadrado na Operação Postos de Midas. Ele foi eleito deputado estadual do Rio de Janeiro em 2022. 9 horas e 47 minutos, agora a gente segue com o som do Marcelo Preto para matar a saudade um pouquinho. Anjo protetor.

Esse foi Moreno Veloso com Eu Sou Melhor Que Você, música do Maurício Pacheco. Antes teve Marcelo Preto com Anjo Protetor, de Jonathan Silva e Kiko Dinucci. 9h54. Dois ex-ministros da China são condenados à morte por um tribunal militar, de acordo com a mídia estatal, nesta quinta-feira. Wei Fengyi e Li Shanfu, que estiveram entre as autoridades militares chinesas demitidas pelo presidente Xi Jinping, foram submetidos à pena de morte com suspensão de 2 anos após serem acusados de corrupção. Nesse período, os condenados serão avaliados e, caso não se envolvam em novos crimes considerados graves, a pena é suspensa e transformada em prisão perpétua. A dupla também integrou a Comissão Militar Central da China, que supervisiona as Forças Armadas. 9h54, vou fechar o Música e Notícia de hoje com a Thalma de Freitas.

0: música do Cassim, Tranquilo, encerrando o Música e Notícia de hoje. Agora 9h59. Muito obrigada pela sua companhia nessa manhã de quinta-feira. Eu sou a Laura Mayumi na apresentação e na seleção musical. Conto com a redação da Isabela Gonçalves e o apoio de produção da Giovana Chaves. A gente está de volta amanhã, cedinho, a partir das 7 da manhã. Beijo, boa quinta-feira. Você segue agora na companhia da Fabiana Ferraz com a galeria de hoje. Até mais.
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5: 10h01.
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8: Olá, um bom dia para você. Esse é o Galeria da Rádio Cultura Brasil. Seja bem-vinda, seja bem-vindo. Você sintoniza a gente em 77,9 na FM, também no AM 1200, ainda nos ouve pelo aplicativo Cultura Play e também estamos na TV aberta no canal digital no número 2.5. Eu vou abrir com o clássico Mambembe, nas vozes de Nara Leão e Chico Buarque.

Ouvimos uma versão lindíssima de Lamento Sertanejo, de Dominguinhos e Gilberto Gil, com a Mayra Andrade e a Mandu Costa ao violão e a Milton de Holanda ao bandolim. Antes, Nara Leão e Chico Buarque abrindo galeria, de Chico Buarque, Mambembe. Sigo com mais um duo, Fran junto com Chico Chico, Ninguém.

Essa foi Maria Rita, música de Marcelo Camelo, Cara Valente. Antes, Cazuza, de Caetano Veloso, ouvimos Esse Cara. E o Fran e o Chico Chico juntos em Ninguém, composição deles. Mais uma do Marcelo Camelo. Vamos ouvir com ele, Santa Chuva.

Essa foi Malu Magalhães. Dela, ouvimos Sambinha Bom. Antes, Zé Ibarra, de Adoniran Barbosa, A Escola, e Marcelo Camelo, composição dele, Santa Chuva. Sigo com Luiz Melodia no Galeria, Só Louco.

0: Ouvimos Alice Caymmi, acompanhada ao violão pelo Mateu Pirassés Ugarte, um dos integrantes do Francisco El Hombre. Ouvimos Louca, de José Luiz Pagã e Fábio Stefano Salgado. E antes, o clássico Só Louco, de Dorival Caymmi, na voz de Luiz Melodia.
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0: João Gilberto, por aqui, música de Tom Jobim, Este Seu Olhar.

Dobradinha dos pernambucanos Martins, a gente se aproveita dele. E antes, Almério, música de Isabela Moraes, ouvimos Segredo. Perotá Xingó, música de André Bujanra, Alma Não Tem Cor.

0: Você ouviu Bala Desejo, Passarinha, de Dora Morelenbaum, Lucas Nunes, Zé Ibarra e Júlia Mestre, e antes Perotá Xingó, música de André Bujanra, Alma Não Tem Cor. Eu vou para o intervalo e daqui a pouquinho eu retorno com a segunda hora do Galeria.
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4: 11 horas, 1 minuto.
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8: Olá, um bom dia para você, seja bem-vinda, seja bem-vindo você que está chegando agora aqui na Rádio Cultura Brasil. Esse é o Galeria e eu vou abrir com música de Lupicínio Rodrigues na voz de Celso Sim. Um favor.

Dobradinha de Lupicínio Rodrigues, ouvimos com ele Loucura. E antes, Celso Sim, junto com Arthur Nestrovski ao violão, mais uma de Lupicínio, Um Favor. Fafá de Belém, Tanto Mar.

Ouvimos Chico Buarque, Tanto Amar, e antes, Fafá de Belém, Tanto Mar, ambas de Chico Buarque. Agora tem Caetano Veloso junto com os filhos, O Seu Amor, de Gilberto Gil.

Ouvimos Júlia Mestre, dela João Gil, Lucas Nunes e Zé Ibarra, Deus é Inebriante, do trabalho solo Arrepiada, de Júlia Mestre. Antes, Caetano Veloso, junto com Moreno, Tom e Zeca Veloso, música de Gilberto Gil, O Seu Amor. Mais uma com o Gil por aqui, só que desta vez na voz de Elza Soares, Drão.

0: Ouvimos Tim Bernardes, dele Só Nós Dois. E antes, Rita Lee, dela Menino Bonito.
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0: Maria Bethânia com o clássico Explode Coração, de Gonzaguinha.

Ouvimos Izzy Posse, Viver, Amar, Valeu e antes Maria Bethânia, de Gonzaguinha, Explode Coração. Elis Regina junto com Tom Jobim, Fotografia.

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0: Essa foi Mariana de Moraes, música de Zé Miguel Wisnik. Ouvimos Assum Branco. Antes, o mineiro César Lacerda, parceria dele com Rômulo Frois. Ouvimos Isso Também Vai Passar. E Elis Regina junto com Tom Jobim, clássico de Tom Jobim, Fotografia. Eu vou para o intervalo e daqui a pouquinho eu volto com mais músicas aqui no Galeria.
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7: Meio-dia e um minuto.
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5: Uma boa tarde para você, esse é o Galeria da Rádio Cultura Brasil, você sintoniza a gente em 77,9 na FM, também no AM 1200, ainda nos ouve pelo aplicativo Cultura Play e na TV aberta no canal digital no número 2.5. Eu sigo com a terceira e última hora do Galeria e abro com Elza Soares, vamos ouvir No Tempo da Intolerância.

Ouvimos Simone Mazer, de Assis Valente, Camisa Listrada. Antes, Johnny Hooker, junto com a Lineker, de Johnny Hooker, Flutua. E eu abri essa hora do Galeria com Elza Soares, do trabalho póstumo No Tempo da Intolerância. Ouvimos a faixa título, composição de Elza Soares, Jefferson Júnior, Pedro Loureiro e Humberto Tavares. Anelise Assunção por aqui, do trabalho Sal, de 2022. Vamos ouvir Manadeiro, de Serena Assunção e Pipo Pegoraro.

Esse foi Itamar Assunção, dele Ricardo Guará, Tristes Trópicos. Antes, Alziraê, de Alice Ruiz e Itamar, Milágrimas. E eu abri o bloco com Anelise Assunção, de Serena Assunção e Pipo Pegoraro. Ouvimos Manadeiro. Tulipa Ruiz, vamos ouvir Desinibida.

0: Lineker e os Caramellows, da Lineker, zero. Antes, Céu, dela, Hervé Sauter e Pupilo, Corpo Continente. E eu toquei Tulipa Ruiz, de Tulipa, e Tomás Cunha Ferreira. Ouvimos Desinibida.
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0: Sigo com Ana Canhas interpretando Eu Amo Você, de Cassiano e Silvio Rochael.

Ouvimos Tim Maia, dele, Você. E antes, Ana Canhas, Eu Amo Você, de Cassiano e Silvio Rochael. Vamos ouvir Espumas ao Vento, com Mariana

Essa foi a mineira Lisandra, música de Joel Marques, Não Aprendi a Dizer Adeus, e antes Mariana Aidar, música de Acioli Neto, Espumas ao Vento. Sigo com o Djavan, Faltando um Pedaço.

0: Esse foi João Bosco, dele Capinã, Papel Machê. E antes, Djavan, dele Faltando um Pedaço. E assim eu encerro o programa. Muito obrigada pela sua companhia, pela sua sintonia. Daqui a pouquinho você segue com a programação da Rádio Cultura Brasil.
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4: 13h01.
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6: Olá, ouvinte, você sintonizado na Rádio Cultura Brasil. A partir de agora, Teca Lima na seleção musical e também na apresentação. Hoje eu vou abrir com Nina Maia uma faixa do álbum Inteira. Vamos ouvir Sua.

Gal Costa do Djavan Pétala. Antes, com a Cell, nós ouvimos dela mesma Grande Beauté. E com Nina Maia, da própria, Sua. Agora tem Caetano e Moreno Veloso juntos em Trem das Cores.

com Rubel e Xande de Pilares, de Rubel, Ana Clara e Tobran de Leone, Grão de Areia, e antes com Caetano Veloso e Moreno Veloso, de Caetano, Trem das Cores, gravação ao vivo.

Abrindo este bloco da Rádio Cultura Brasil, nós ouvimos com João Donato, dele mesmo, Aham, antes com Joana Flor, Zamba Bem, que é de Marco Ribas, e com Elza Soares, do Jorge Benjor, Mais Que Nada. E agora, vamos ouvir um grande sucesso da Elza pelo seu autor, Douglas Germano.

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Rita Lee e Zélia Duncan juntas, da Rita, Pagu, e antes com Bárbara, Eugênia e Dani Barra, do Dani, Cuidadoso. Na sequência tem Malu Magalhães.

0: Zé Cabaleiro, dele mesmo, Vai de Madureira. Antes com Maurício Pereira, Balangandãs, do Maurício, e com Malu Magalhães, dela, América Latina.
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0: Para fechar, Itamar Assunção.

0: Com o Itamar Assunção e as Orquídeas do Brasil, a gente fecha essa seleção com a canção Santo de Casa, do Itamar. Eu volto amanhã, nesse mesmo horário. Muito obrigada pela sua audiência. Um beijo e até lá.
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4: Duas horas, dois minutos, 2:02 da tarde, 29 graus em São Paulo, tarde quente, ensolarada de quinta-feira. Hoje, dia 7 de maio de 2026. Olá, muito boa tarde para você ligado aqui na nossa Rádio Cultura Brasil. Ótima quinta-feira, bem-vindos ao nosso Estúdio 77, começando agora ao vivo em FM 77,9, AM 1200. Estamos também na TV aberta digital, no canal 2.5, lá no web Cultura Play e no site culturabrasil.com.br. Eu sou o Alexandre Ingrevalo e aqui no Estúdio 77, de segunda a sexta-feira, das 2 até as 5 da tarde, tem boa música brasileira, quadros especiais, informação, dicas culturais e também as participações dos nossos ouvintes. Seja com pedidos musicais nessa primeira hora.

agora até às 15h. A gente traz já já a seleção do ouvinte. Seja participando também com sugestões musicais na nossa setlist, que amanhã, às 16h, vai celebrar o Dia das Mães da Música Brasileira. Você homenageia com a gente, sugerindo músicas com esse tema lá pelo nosso WhatsApp também, que é o 11 São Paulo 973737229. Então participe e fique com a gente. Eu preparei aqui um bloco musical de abertura com três cantoras interpretando obras de Belchior, começando com Elba Ramalho.

0: com Carlos Malta, de Eliana Malta, Jeitinho Brasileiro. 6h23, o Jeitinho Brasileiro foi levado aos Estados Unidos hoje. E esse será um tema.
1: Mais para borogodó do que para jeitinho.
0: Você está bem?
1: Eu estou, e você?
0: Tudo bem, Rita. Vamos falar então dessa visita do presidente, reunião de 3 horas, que foi além, imagino eu, do que o estimado, que nem teve coletiva depois. Né?
1: É, exatamente. E os temas discutidos, né? Minerais críticos e terras raras, né? A área que os americanos querem ali ampliar parcerias com o Brasil. É, segurança pública, combate ao crime organizado, né? O governo brasileiro ali aceitando ampliar a cooperação contra o tráfico de drogas, armas, lavagem de dinheiro, que é uma pauta importante também para o Brasil, e rejeitou ali a ideia de classificar facções brasileiras como organizações terroristas, mas tarifas comerciais foi central.
0: Uhum.
1: O presidente Lula tentou ali reduzir atritos, né, após as sobretaxas impostas por Trump sobre os produtos brasileiros. Muita coisa do tarifaço já tinha caído, mas tem muita coisa alta ainda, né? Principalmente aço, alumínio.
0: Me chamou a atenção a fala do ministro da Fazenda, Dario Durgan, dizendo que os números que para os Estados Unidos, num primeiro momento, davam muita positividade, muito lucro para o Brasil, foram, de fato, combatidos nessa declaração, com números dos americanos ainda piores em relação à nossa economia.
1: É, porque tinha ali uma premissa, quando teve a questão do tarifaço, de que a relação era desigual, mas é desigual para o Brasil.
0: E sempre foi.
1: E sempre
0: foi. E os números do Brasil davam 20 bi e para eles eram 30 bi, quer dizer, ainda pior.
1: Não, exatamente. O Brasil, então, quer diminuir essas barreiras comerciais, evitar ali novas medidas protecionistas, e o presidente Lula, depois na coletiva que ele deu na Embaixada do Brasil em Washington, né, não foi na Casa Branca, ele admitiu que houve ali divergências das visões entre as duas equipes sobre essa questão das tarifas, e aí ele fez uma proposta de que em 30 dias as equipes sigam negociando para esclarecer o tema, né? Então, houve divergência, vamos sentar na mesa e vamos negociar. Bom, os dois governos classificaram o encontro como positivo. O presidente Trump foi lá na rede social dele e chamou o presidente Lula de very dynamic.
0: Dinâmico.
1: Muito dinâmico. Então, foi um encontro positivo, né, na avaliação dos dois governos. E a gente vai falar, né, sobre a repercussão desse encontro do presidente Lula com Donald Trump. Hoje é um dia muito agitado, que a Polícia Federal cumpriu o mandado de busca e apreensão em endereços do senador Ciro Nogueira,

0: do Piauí, que é presidente do PP, foi uma nova fase da Operação Compliance Zero, que investiga ali suspeitas relacionadas ao Banco Master. É, entre as principais linhas de investigação da PF, das suspeitas, estão que o senador recebia quantias repassadas por Felipe Vorcaro, que é primo do Daniel Vorcaro, dono do banco. Quantias mesadas.
1: É, mesadinhas, entre aspas.
0: Exatamente. Ele receberia pagamentos mensais que começaram com R$300 mil, com indícios de que teriam sido posteriormente aumentados para R$500 mil. De acordo com a Polícia Federal, essa propina era para que Ciro apresentasse propostas legislativas de interesse de Daniel Vorcaro, como o texto, né, que ficou conhecido como a Emenda Master, que aumentava ali a cobertura do Fundo Garantidor de Crédito de 250 mil para R$1 milhão. A gente vai falar sobre isso com a gente na bancada, a Patrícia Campos Melo, que é jornalista da Folha de São Paulo, e o advogado João Santana, que é sócio da Obi Capital.
1: Às 9 da noite.
0: Eu espero vocês.
1: Bom jornal. Seguimos com Diego Figueiredo e Gabriel Grossi, deles, San Andrés.

0: San Andrés, de Diego Figueiredo e Gabriel Grossi, com eles dois aqui no De Volta para Casa. Parada para um rápido intervalo, daqui a pouco na volta tem prestação de serviço, a gente fala da previsão do tempo, tem mais notícias nacionais, culturais e música instrumental brasileira. Até já.
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5: 6 horas 34 minutos, retomo de volta para casa, índice apertadíssimo de lentidão, 831 quilômetros de vias congestionadas em São Paulo neste começo de noite de quinta-feira. 6h34, sabe aquele caso daquele navio, naquele cruzeiro de luxo que está com registros de hantavírus? Pois bem, a OMS confirmou 5 casos do hantavírus nesse cruzeiro, 3 mortes foram registradas e entre os casos confirmados estão de um britânico internado na África do Sul e de uma turista alemã que morreu a bordo. O navio partiu da Argentina no comecinho de abril e as autoridades investigam possível contágio durante um voo de Joanesburgo. A OMS afirma que o risco de ameaça global à saúde pública continua baixo e alertou para a possibilidade de novos casos por causa do longo período de incubação do vírus, descartando um cenário de nova pandemia, já que o hantavírus não se transmite como o coronavírus, o que gerou aí a Covid-19. Um especialista da OMS está a bordo e acompanha os passageiros até o desembarque na ilha de Tenerife, da Espanha, previsto para domingo esse desembarque. Enquanto isso, a gente fala aqui do tempo. Vai chegando ao fim uma tarde de quinta-feira que teve sol entre poucas nuvens. Hoje a máxima chegou aos 28,1 graus. E os termômetros já registraram naturalmente queda, né? O sol se escondeu, as temperaturas já começaram a baixar. O ar seco garantiu mais um dia sem previsão de chuva para a Grande São Paulo. E assim será nos próximos 2 dias, pelo menos. Essa condição só vai mudar no domingo com a passagem rápida de uma frente fria que vai trazer chuva para cá, uma queda mais expressiva das temperaturas no comecinho da semana. Mas antes disso, a sexta-feira ainda terá condições parecidas com as de hoje, ou seja, madrugada com termômetros ali nos 20 graus, amanhecer com sol, sol entre poucas nuvens, e durante o dia a máxima poderá chegar aos 29 graus. 6h36, Rogério Bottermaio tocando no contrabaixo dele, composição própria, Setembro.

Setembro, música de Rogério Bottermeier, interpretada por ele aqui no De Volta para Casa. 6h42, o relator da proposta de emenda à Constituição, a PEC, que acaba com a escala 6x1, deputado Léo Prates, afirmou nesta quinta que as regras para categorias específicas serão discutidas separadamente num projeto de lei. Ainda não foi definido se a discussão ocorreria no PL apresentado pelo governo federal com urgência constitucional. Questionado se a escolha seria discutir essas categorias no âmbito do projeto enviado pelo Planalto, Prates afirmou que ainda vai conversar com Mota para definir a estratégia. Eles têm uma reunião prevista para a semana que vem para discutir esse assunto. A Câmara dos Deputados aprovou nesta quinta a medida provisória que facilita a renovação da CNH quando o condutor não tiver cometido infrações nos últimos 12 meses antes do vencimento. Só que os deputados retomaram a obrigatoriedade do exame médico para a renovação, que havia sido excluído pelo governo. O texto foi chancelado pelos deputados de forma rápida, simbólica, sem discussão, porque já havia um acordo pela aprovação, né? Na prática, a medida facilitará a renovação da CNH ao isentar os usuários das taxas e acabar com a obrigatoriedade de comparecimento ao DETRAN para aqueles que não tenham infrações, mas a ida ao consultório médico será mantida. A decisão de pôr um fim à obrigatoriedade dos exames, tanto médico quanto psicológico, né, que até o fim do ano passado poderiam custar mais de R$ 400 para os motoristas, se apoiou em dados oficiais que, segundo o governo, revelam a baixa efetividade da exigência. Bom, essa medida agora segue para análise no Senado Federal. 6h44, seguimos com o pagode de Sardinhas Club, de Ari dos Santos e Raul de Barros, na Glória.

Na glória de Ari dos Santos e Raul de Barros com o Pagode Jazz Sardinhas Club. São 6h49 agora. O Tribunal de Contas de São Paulo determinou que a Prefeitura da capital apresente em até 30 dias um plano de ação para solucionar a queda no número de matrículas na educação de jovens e adultos na rede municipal. Mesmo com um elevado contingente da população adulta sem ter tido oportunidade de estudar na idade certa, a cidade vem registrando seguidas quedas no número de matriculados de EJA. Para o tribunal, isso indica falhas da gestão municipal em ofertar a modalidade. Questionada, a Secretaria Municipal de Educação disse que não há falta de vagas na cidade e argumentou que em todo o país há uma tendência de queda nas matrículas dessa etapa por conta da melhora no atendimento da educação básica na idade certa. Aqui uma curiosidade, o medicamento para diabetes Mounjaro se tornou o remédio mais vendido do mundo. Ele rendeu 8 bilhões e 700 milhões de dólares, algo perto de 43 bilhões de reais, para a fabricante Lilly no primeiro trimestre de 2026. Só nos três primeiros anos, meses deste ano, aliás. O Mounjaro superou o Keytruda, que é usado em tratamento de câncer e que era até então o medicamento mais vendido do mundo desde o primeiro trimestre de 2023. Vamos seguir com o Beto Correia e banda dele, Camila.

Gilberto Correa, com ele, banda Camisa 10. Trazer duas informações culturais para você. Primeiro, a Estúdio 3 Companhia de Dança se apresenta no auditório do MASP hoje e amanhã às 8 da noite. O espetáculo Deixa Eu Dançar explora as inúmeras facetas de Caetano Veloso. Anselmo Zola assina a coreografia, dramaturgia e direção teatral são de William Pereira. A entrada é franca, com distribuição de ingressos 2 horas antes de cada sessão, na bilheteria presencial. E a segunda edição da Feira das Nações, que tem como tema o Oriente Médio, acontece entre hoje e sábado no Viaduto Santa Ifigênia. O evento é gratuito e celebra a presença da comunidade árabe na cidade, com uma programação que inclui artesanato, gastronomia e música. Segundo a SP Tours, a capital paulista abriga mais de 7 mil estrangeiros nascidos em países árabes, com destaque para a população libanesa. Hoje a feira já está terminando, mas amanhã se estende das 11 da manhã até as 7 da noite e no sábado das 11 da manhã até as 4 da tarde. Para terminar, Antônio Madureira e Rodolfo Streuter tocam do Rodolfo Cantiga.

0: Rodolfo Streuter escreveu, criou e tocou essa com o Antônio Madureira, Cantiga. E assim a gente concluiu De Volta para Casa de hoje com a produção da Gabriela Paques, apoio de produção do Gabriel D'Ângelo, seleção musical Eduardo Weber, mesa de som Armandino Corbal, trabalhos técnicos Wagner Freitas. A você que esteve conosco, o meu muito obrigado pela companhia. A gente vai concluindo aqui, mas na certeza de poder encontrar você amanhã no horário habitual, às 6 da tarde, em mais um De Volta para Casa. Na sequência, no rádio, a voz do Brasil, no Cultura Play, continua a programação da música que você gosta, tanto na Cultura FM quanto na Cultura Brasil. Boa noite, um lindo descanso para você e até amanhã. 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

0: Ivan Lins, dele Vitor Martins, Novo Tempo. Abrindo esse bloco, Guilherme Arantes, dele mesmo, Amanhã.
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2: A cigarra...

Com Marcelo Genesi e Laura Lavieri juntos, ouvimos parceria do Genesi com Chico César, Felicidade. Antes, Martinalha, versão da própria Martinalha, para a música de Bob McFerrin, Don't Worry, Be Happy. E antes, Simone, de João Sérgio, O Amanhã. Vamos caminhando para a reta final do nosso Coletânea de hoje, aqui pela Rádio Cultura Brasil. Eu separei para abrir o último bloco dessa edição, Caetano Veloso.

0: Vanessa da Mata, música de Assis Valente, Durval Maia, Alegria. Antes, Caetano Veloso, de Jota Cascata e Leonel Azevedo, Lábios que Beijei. Fechando assim o nosso Coletânea de hoje aqui pela Rádio Cultura Brasil. Produção e apresentação minhas, eu sou Alexandre Ingrevalo. Trabalhos técnicos, Ariel Novaes. Valeu, muito obrigado pela sua companhia, deixo aquele abraço e até a próxima. Tchau.
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9: 19 horas 59 minutos.
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Eu sou Fernando Uzeda. Iniciamos esta programação musical com seleção de Inês Medalha e trabalhos técnicos de Toninho Silva. Vamos ouvir Na Primeira Manhã de Alceu Valença com o próprio Alceu Valença.

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1: Ouvimos na primeira manhã de Alceu Valença com o próprio compositor. E seguimos com Elis Regina.

aqui na Cultura Brasil, no aeroporto, de John com o Pato Fu. E antes, o primeiro jornal, de Sueli Costa e Abel Silva, na voz de Elis Regina.

0: Você ouviu O Lugar Comum, de João Donato e Gilberto Gil, com Vanessa Moreno, Fabiana Cosa e Fi Maróstica. Antes, Lua, Lua, Lua, Lua, de Caetano Veloso, com o próprio compositor.
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Ouvimos É, de Tulipa Ruiz com Tulipa. E antes, Giz, de Dado Villa-Lobos, Renato Russo e Marcelo Bonfá, com Legião Urbana. Na sequência, Nana Caymmi.

0: Espere por mim, Morena, de Gonzaguinha com o próprio Primavera vai chuva, de Cassiano e Rochael, na voz de Nana Caymmi.
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0: Ouvimos Lá de Angola, de João Nogueira e Geraldo Vespar, com Social Samba Fino. Antes, Morena de Angola, de Chico Buarque, com o próprio Chico.
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0: Você ouviu Maresia de Paulo Machado e Antônio Cícero com Zé Cabaleiro e Mudar de Ideia de Chico Salém e Lu Lopes com Chico Salém e Lu Lopes. Música brasileira pela Rádio Cultura Brasil. Depois do intervalo, estarei de volta.
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3: 21 horas.
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0: Música brasileira pela Rádio Cultura Brasil. Vamos ouvir Marisol de Locua Canza e Carlos Renó na voz de Gal Costa.